Vamos pedir pela saúde de nossos irmãos enfermitos, também por suas famílias que os cuidam, por seus médicos que os acompanham.

por Maria Eugênia Verdugo, Maria Martínez Suniga, Eduardo Ibanhas Manriquez, Carlos Verdugo Bustos, Maria Alicia Alvial Parra, Jaime Contreras Amigo, Sofia Martínez Parra, Miguel Vázquez Munhoz, Alicia Runco Valerros, Victoria Parra Sepúlveda, José Reyes Escobar, Abraana Reyes Valenzuela e Romano Vecelino de la Fiore. Por eles, por todos os enfermitos de nossa comunidade, roguemos ao Senhor. Pidamos por nossos irmãos que han partido a la casa del Padre, por seu descanso eterno, em seu aniversário, Rigoberto Urra Zárate, Padre Alberto Eugênio, Graciela del Carmen Martínez Sepúlveda, Rebeca Jiménez Pedreiro, Aida Bustos Valenzuela. Por eles roguemos ao Senhor. Por Cristina Campos Benavides, Carmen Luísa Campos Benavides, Raul Antônio Gonçalves, Helena Martínez Sepúlveda, Raul Antônio Norabuena, Jorge Joel Toro Quesada, Padre José Antônio Sierra, Eleodora Ana Delia Arias, Regina Norma Villalobos, Juan Contreras Aravena, Pedro Gonçalves, Esmerícia Maureira Agurto, Ana Maria Surita Valenzuela, Carmen Olivo Bustos, Osvaldo Roqueira Moya. Por eles, por todos nossos irmãos falecidos, roguemos ao Senhor. Eu vou rezar a oração pelas missões. Acompanhemos todos. Ó Jesus, bom pastor, tu queres que todos tus hijos se salvem. En este ano missioneiro, te pedimos que envies sobre nós outros o fogo do Espírito Santo, já que o amor é a força da missão. Haz que todos os bautizados experimentemos a urgência de ser uma igreja em salida, para que com o auxílio da Virgem del Carmen seamos testigos de tu reino de amor, justiça e paz, para a glória del Padre. Amém. Tomemos assento, hermanos, vamos cantar, preparar nossas ofertas.

Santo eres em verdade, Senhor, fuente de toda santidade. Por isso te pedimos que santifiques os dones com a efusão de tu Espírito, de maneira que se conviertan para nós em el cuerpo e la sangre de Jesucristo nuestro Senhor. El mesmo, quando iba a ser entregado a sua paixão voluntariamente aceptada, tomou el pan. Dando-te graças, lo partió e lo dio a seus discípulos, diciendo: Tomen e coman todos de él, porque esto es mi cuerpo, que será entregado por ustedes.